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1: Que nem manca na cajimuto.
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1: Oh, yes.
0: Ride. Aqui eu tenho de ouro que labore de saca, o que é, man?
1: Eu não sei se você está
0: aqui. Tamatisse!
2: Sim,
0: sim, sim. Nem o Mishmano Loro está com a ole.
2: We love Harrison Crump. Quantos anos é Harrison Crump?
0: Quer Harrison, não é?
2: Ah, que não é o que você está falando, o que você está falando.
0: E não é que você está falando, hey, hey, que excelente, que 10 out of 10.
1: Agire.
0: 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Kulichanda, o que você está falando?
2: Mas yes, yes.
0: Shmana, mas fiquei lendo, o que você está falando? O que você está falando? O que você
2: está
0: falando? O que
2: você está falando?
0: O que você está falando? O que você está falando? 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
2: está falando?
0: In abundance, one unconness. 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